0: Liga-te connosco no Facebook, escolhe e partilha no Grupo Clube 80 as músicas dos anos 70, 80 e 90. 19 de Paul Hardcastle foi um post no nosso grupo do Facebook da Guida Álvaro, que vive em Coimbra. A faixa tem uma forte mensagem anti-guerra, com foco no envolvimento dos Estados Unidos na guerra do Vietnã e o efeito que teve sobre os soldados que nela servirão. Obrigado, Guida. Bom fim de semana.
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0: Fairground, os Simply Red no Clube 80. Obrigado pela companhia. Vocês são os maiores.
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1: Liga-te ao grupo Clube 80 no Facebook. Escolhe músicas dos anos 70, 80 e 90 que te digam alguma coisa e depois partilhe connosco. Deixo agora Dança Nua dos Essa Entende, um post do António Duarte da Lousã. Obrigado, António. Bom fim de semana. Então,

0: Fomos à Ribeira com o Já Fomega. A seguir, entra no Clube 80, Chris Isaac.
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0: Chris Isaak é o segundo álbum de estúdio de Chris Isaak, lançado em 1987. Após o fraco sucesso comercial da sua estreia, Isaak aprimorou o seu estilo para R&B sofisticado para o seu acompanhamento. Foi o primeiro álbum a apresentar a sua banda de apoio. A música Blue Hotel foi um sucesso em França, no Reino Unido, e depois, relançada em 1991, chegou ao Top 20. Esta faixa foi um post no Grupo Clube 80 do Facebook do Helder Pedrosa, que vive na Figueira da Foz. Obrigado, Helder. Agora que ganhaste o gosto, aparece mais vezes. Um forte abraço.
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0: É sempre bom ouvir Catch You Up, de Peter Murphy. A seguir vamos lembrar o filme de aventura dos Estados Unidos de 1944, do qual guardo boas memórias, Ali Baba e os 40 Ladrões.
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0: Ali Baba and the 40 Thieves. Ali Baba e os 40 Ladrões é um filme de aventura dos Estados Unidos de 1944, dirigido por Arthur Lee para a Universal Pictures.
2: Ali Baba.
0: O guião deriva do conto do livro Las Mil e Uma Noites, mas está às mudanças ao incluir a invasão do Império Mongol dos séculos 13 e 14 na Ásia, liderado por Ulagun Khan. É um exemplar da série de aventuras exóticas produzidos pela editora Universal.
3: Yes, open our sesame and bring us magnificence and excitement unparalleled on the screen.
0: A história começa com a conquista de Bagdad pelos mongóis.
4: My entire army is not capable of dealing with 40 people.
0: O califa Hassan tenta fugir, mas é traído pelo príncipe Qasim e morto pelos mongóis.
5: My father, the caliph, gave it to me before he died at the hands of the Mongols.
0: O filho do califa, Ali, escapa pelo deserto e encontra, por acaso, o esconderijo dos 40 ladrões.
6: You're the cleverest thief among us.
0: Descobrindo o segredo e as palavras mágicas para movimentar a porta da caverna. Abre
7: sésamo.
0: Fecha de sésamo.
3: Yes, open no sesame.
0: Os bandidos sabem que Ali é filho do califa. E aceitam a sua liderança para lutar contra os mongóis, com Ali passando a chamar-se Ali Baba.
8: This merchant from Basra is Ali Baba.
0: Anos depois, o tirano mongol está para casar com Amara, a filha do príncipe Qasim.
9: He bids you have courage.
0: Ali Baba,
10: he must not try to save me.
0: Rapta a donzela e descobre que a conhecera quando era criança, numa altura em que prometeu amor eterno um ao outro.
11: I'm curious to know why one so beautiful, so young should marry the ruthless Khan.
0: Deixa-a voltar para o palácio de Khan, mas planeia um grande ataque ao ditador no dia do casamento.
12: I shall be queen in Baghdad.
0: Um verdadeiro clássico, Ali Baba e os 40 Ladrões, continuará a ser contado e recontado por gerações vindouras, mantendo viva a magia dos contos de fadas e a imaginação daqueles que se perdem em sua narrativa encantadora.
13: You are welcome, Ali Baba.
14: Ali Baba. Ali Baba.
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0: Liga-te ao Grupo Colaborador Facebook, que depois escolhe e partilha as tuas músicas preferidas dos anos 70, 80 e 90. A seguir ouvem All About Love, a voz é de Andrew Donald, um post do António Pinto de Lisboa no nosso grupo. Ela vai tocar já a seguir. Obrigado, António. Bom fim de semana.
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0: All Out of Love é uma canção da dupla britânica Air Supply de 1980. Em 1999, Andrew Donald gravou uma cover deste tema que fez sucesso na Europa de língua alemã, chegando ao número 3 na Áustria, Alemanha e Suíça. Faz parte do álbum Snowing Under My Skin e também aparece na coletânea Chart It's Six de 1999.

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1: Agora, um super grupo, USA for Africa. Um post no Grupo Clube 80 do Facebook do João Fuzeta, que nos lembrou que esta música já tem 40 anos. We Are the World foi criada por uma causa nobre, ajudar as vítimas da fome em África. E tal como escreveu João, seria bom erradicar este flagelo mundial. Um grande abraço, amigo, e também para todos os que me acompanham em Setúbal. Bom fim de semana. O Clube 80 volta de hoje 8 dias.

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0: Muito boa noite, sejam bem-vindos à nossa emissão de hoje do Jardim de Segredos. Eu sou o Abílio Oliveira e trago comigo o Joaquim Lagartixa. Boa noite, Joaquim.
1: Boa noite, Abílio. Boa noite, Silvina. Boa noite, Angelina. Hoje começo eu a dar aqui os boas-noites. Boa noite para todos os ouvintes, quer da Rádio Portugal Star, quer da Rádio Alto Douro. Aqui estamos mais uma vez para um Jardim de Segredos, que de certeza mostrará muito material de importância estética e informativa. Estou a falar bem, estética e informativa, que espero que seja do agrado de todos e que nós consigamos entreter as pessoas, que é esse o nosso objetivo principal.
0: Acredito que sim. Boa noite, Silvina, porque foste também mencionada e vais ser a primeira a ler os poemas, portanto agora és a segunda a ser a chamada para as tuas apresentações iniciais.
2: Da Rádio Portugal Star, da Rádio Alto Douro, e sejam bem-vindos a um espetacular, a mais um espetacular Jardim de Segredos, onde temos muito boa música, muito boa poesia, muito bons comentários para vos oferecer e passarem estas duas horas connosco.
0: Pronto, fica a deixa para a Angelina.
3: É verdade. Boa noite aos ouvintes da Rádio Portugal Star e da Rádio Alto Douro. Bem-vindos ao Jardim de Segredos. Não é o Jardim de Segredos.

0: O que é que eu pergunto?
1: E às vezes faço uns verdadeiros poemas na cozinha.
2: Forma de poesia.
3: Pronto, também é bom, também é bom.
0: É porque eu passei ali para a Dulce Pontes e ela disse-me: no teu poema.
1: No teu poema. Eu só conheço aquela música. No teu poema.
3: E é bem bonito, eu gosto muito.

0: Dulce Pontes, no teu poema, grande música esta, que também foi extraordinariamente bem interpretada por Carlos do Carmo. Quem não se lembra?
1: Eu lembro-me.
2: É um poema de José Carlos Ari dos Santos, acho eu.
1: É
2: um poema extraordinário e já muitos cantores pegaram nesta música e não há volta a dar, é sempre bonita de qualquer forma, de forma de cantar.
0: De qualquer forma, maneira ou feitio.
2: É verdade, tem não. Um poema, basta o poema já é muito expressivo e quando se canta com intenção.
0: Com a alma que eles... Por norma.
2: É muito bonito. O José Carlos Aires dos Santos escrevia muitíssimo bem, de uma forma brilhante mesmo.
0: É verdade.
2: E agora vamos à nossa vamos, rubrica,
0: olha,
2: né?
0: Sabes uma coisa? O indivíduo chegou a casa e percebeu que a mulher estava zangada com ele. E então... Porquê? Porque ele tinha deixado as meias lá no chão, lá no quarto.
2: É sempre, os homens são sempre muito arrumados, deixam tudo em qualquer
0: e
2: lado.
0: E ela, de olhos esbugalhados, chega só ao pé dele e diz-lhe, ó Arthur! E ela, a tu que tu é que conheces. Portanto, vamos falar do Arthur Garcia, não é verdade?
2: É verdade, vamos sim senhora, quem é que não se lembra do Arthur Garcia?
1: Eu lembro-me, a porta fechada.

0: fechada.
1: Exatamente.
0: Tenho uma porta fechada.
1: Vês? A Silvia já sabe. Há muitas, muitas músicas de Artur Garcia. Nunca mais ninguém falou nele.
2: É.
1: E ele tinha o nome de Artur Garcia da Silva.
2: Muito bem. Então,
1: vamos ouvir uma
2: Vamos ouvir aqui o tema com que tu depois vais trazer aqui breves palavras sobre quem foi afinal Artur Garcia.

Artur Garcia nasceu a 15 de abril de 1937 em Lisboa e morre a 14 de abril de 2021, um dia antes de completar os 84 anos. Este senhor começa a cantar aos 14 anos pelos salões de sociedades recreativas nos dias de baile. Mais tarde, empregado num pronto a vestir dos saudosos armazéns Grandela, quem não se lembra, os colegas desafiam-no a prestar provas na emissora nacional. Foi então, mais tarde, eleito rei da rádio em 1967, em 1968 e em 1969. Também em 1969, granjeou o título de Príncipe do Espetáculo. Em 2007, recebe da Câmara Municipal de Lisboa a Medalha de Mérito Municipal no seu grau prata, no âmbito das comemorações do Dia Mundial do Teatro. Gravou mais de 250 discos. Vamos continuar a ouvir Artur Garcia.

Vamos ouvir uma canção que Artur Garcia levou ao Festival da Canção em 1965.

0: Esta foi uma das 3 ou 4 participações que ele teve nos festivais da canção portuguesa. Esta canção chama-se Amor, mas ele participou em vários festivais da canção e ficando em vários lugares, 8º, 4º, 5º. Nunca conseguiu um primeiro prémio, mas no festival havia antigamente os festivais da canção na Figueira da Foz, em que ele por 2 vezes conseguiu o primeiro lugar. E também fora do país conseguiu alguns primeiros lugares em festivais que ele participou.
1: Professor, o que é que há a dizer?
0: Não sei. Se alguém quer...
2: Olha, sim. Há aqui uma coisa que me surpreendeu, se eu percebi bem, ele disseste aí que ele gravou 250 discos, não foi?
0: Exatamente. Está estimado em 250 discos, exato.
1: Mas antigamente contava-se tudo, LPs, singles, maxi singles.
2: Pois, exato, deviam de ser singles, aqueles que só tinham duas canções, uma
0: base. Exatamente. Não, não
2: assim?
0: Na biografia não descreve quantos
1: singles. Depois eles faziam uma coisa muito engraçada, eles gravavam um álbum e lançavam o single de estreia antes de sair o álbum.
0: Que tinha 4 temas, não é? 2 de cada lado.
1: Depende, normalmente os que tinham 4 temas eram os de 30. De 78 rotações.
2: 33.
1: 78 pois rotações. Mas depois tinha os de 33, que era para os discos grandes, e os de 45, que era os discos, os singles. Normalmente os maxi singles também apareciam, mas também com outro tipo de versão, que era uma versão mais alongada e que trabalhava exatamente com a mesma rotação dos singles, 45 rotações por minuto. E eles faziam isso, gravavam o single de estreia e depois gravavam para aí mais 2 ou 3 com só isso, fazia com que o álbum praticamente fosse todo apresentado. Quando saía o álbum já estavam cá fora 2 ou 3 discos com várias músicas, portanto por isso é fácil chegar àqueles 200 e tal discos.
0: Eu entretanto ouvi vários entrevistas e apontamentos sonoros sobre a vida de Artur Garcia, em que num dos apontamentos ele lamentava o facto de ele ter ido cantar para as nossas forças armadas no ultramar, na altura do Natal. Normalmente iam artistas cantar, fazer espetáculos para as forças armadas. E houve um ano que ele foi convidado e ele foi. Diz que teve muito gosto em fazê-lo, porque os soldados que estavam lá fora, muitos deles foram obrigados, e ele achou que era uma forma de ajudar a ultrapassar a solidão daquela gente e levar um bocadinho de Portugal a eles. E ele foi posto muito de lado por causa disso. Sendo conectado com o fascismo. E então diz que durante alguns anos ele teve bastante dificuldade em fazer espetáculos e depois as coisas retomaram ao ponto inicial, mas durante ali 2, 3 anos ele não era contratado.
1: Mas
0: ele diz que se voltasse atrás faria na mesma, porque não tinha nada a ver com política, porque ele não foi lá como político, foi lá como português a dar um abraço aos portugueses que estavam lá, muitos deles obrigados a lá estar.
1: Mas isso acontecia muitas vezes. Por exemplo, o António Mourão também era acusado de fascista. A própria Amália Rodrigues, que no entretanto cantava Alan Woman, não é?
0: E outras coisas.
1: E outras coisas que passaram pela censura. Daí por isso é que Por isso é que achavam que, pronto, como era a Amália, era a menina querida do Salazar, portanto havia mais facilidade em deixar passar as coisas.
0: Mas por acaso é uma tristeza quando as coisas se misturam, não é? Porque não se percebe o... Não se... Quando tu dizes, ah, aquele é fascista porque foi não sei o quê. Mas porque é que a atitude da pessoa é uma atitude fascista só porque vai cantar ou porque vai dar um espetáculo a pessoas que estão fora do país a combater pelo país e muitas vezes obrigados a ir?
1: Não vais mais longe, um caso muito recente que é o do Cristiano Ronaldo, que de facto teve o comportamento que teve. E para mim, mas isto é a minha opinião muito pessoal,
0: pois, já estás a misturar política com futebol. Mas diz lá.
1: Que é de facto uma é política. Por isso é que eu digo, quando as coisas, eu não ia misturar com o futebol, eu ia misturar exatamente com a parte da economia, porque já há isso, senhores, grandes senhores, a dizer que a Federação não devia ter reagido assim, porque o financiamento, grande parte do financiamento da Federação Portuguesa de Futebol vem dos contratos que foram firmados com a empresa CR7. Portanto, e aí por isso é que eu digo, muitas vezes é fácil associar a religião ao futebol e à política. Tudo isso está intrinsecamente ligado.
2: Voltando aqui à questão do Artur Garcia, é que quando se fazem revoluções, né, cometem-se evidentemente sempre algumas generalizações e injustiças, né? Esta rapaziada que cantava nesta altura e que era autorizada e que as canções passavam foi associada a pessoas queridas pelo regime, mas eles não têm a culpa, quer dizer, na minha perspectiva, embora a seguir ao 25 de Abril há a revolução e há uma as coisas radicalizam-se, as coisas, né? Mas eles não têm a culpa, porque eles não tinham que tomar, eles não eram obrigados a tomar, eles não eram, portanto, não eram políticos. As canções deles não são canções políticas, né? Contestatárias, partidárias, não são, à partida, eles não têm que tomar, um cantor não tem que ser obrigado a tomar partido, né? Portanto, eles não tomaram partido, passavam as canções deles, não sei o quê, e depois as pessoas, quando perceberam, para além desses que eram passados pela coisa, que viam os seus discos editados muito bem, não sei o quê, depois havia os outros, e as pessoas começaram a saber isso, apesar da censura, havia os outros, que é o Zé Afonso, Sérgio Dinhos, é Mário Branco, não sei o quê, que ou não conseguiam editar, ou muito dificilmente o conseguiam fazer, tinham que ir para o estrangeiro, tinham canções, essas sim, de natureza política e contestatária, e então começaram a acusar os outros de serem, estes é que são os bons, estes os contestatários, os revolucionários, estão contra a ditadura, isto antes ainda do 25 de Abril, criava-se já esta discussão, né? Eu lembro-me, em 73, 72, no Paços Manuel, a gente tinha já canções do Zeca Afonso e do Sérgio Godinho, se lembro perfeitamente daquela do Bernabé, o que é que tem o Bernabé, que é diferente dos outros, e tantas outras dessa rapaziada, e a juventude, nós, jovens da altura, começámos a dizer que os outros, e a criticar os Morões e os Tori de Matos e essa malta, eram os chamados nacional cancionetistas, portanto, ligados ao regime. Mas, se nós quisermos ser objetivos, eles não, nas canções, eles não dizem nada que a ditadura é que era boa, que o Salazar é que era bom. A ditadura é que, por causa das suas mensagens não serem mensagens abertamente políticas, passava as canções deles na rádio. Exato. Mas eles não tinham culpa disso. Eles não eram obrigados a tomar uma posição política contra ou a favor do regime, né?
0: Basicamente, as canções dele eram canções de amor, canções de saudade.
2: Depois deu-se aquela do 25 de Abril e depois a revolução se radicalizou sempre, e há depois como vocês disseram muito bem, acusações que são infundadas, mas era nesta base, né? Mas eles, em verdade, eles não tinham nas suas canções, não tinham tratado ela, nessas canções, tratado de temas políticos. Pois o regime é que os passava, mas isso era o problema do regime, não era o problema propriamente deles.
1: Até porque a Amália Rodrigues gravou com o José Carlos Ali dos Santos, o David Mourão Ferreira, o brasileiro, o brasileiro Vinícius de Moraes. A Natália Correia também esteve nessa noite e esses sons foram recolhidos. E foram. Foi uma noite em casa da Amália.
2: O próprio Paco Bandeira, por exemplo, foi muito, muito criticado. Bom, mas esse realmente, essa canção é manifestamente política, né? Essa foi uma canção. Essa sim. Que da Ceifeira do Alentejo, e depois não sei o que foi para Angola, e eu também lá estive. E hoje canto para ti. Isso era uma canção completamente de apoio à guerra colonial. Lá longe, onde o sol castiga mais, não há suspiros nem ais, há coragem e valor.
0: Exato.
2: E não sei o quê, rogamos ao nosso Deus
1: que nos dê salvação, ou que nos prenda salvação.
2: Essa sim. Depois, quando se deu o 25 de Abril, eu assisti, lembro-me, começaram-se a organizar os chamados cantos livres. Ali no Coliseu, a seguir, poucas semanas depois, já não me lembro bem. E então, pronto, teve lá o Zé Mário Branco, logo um dos primeiros, a malta toda a cantar e tudo contente, e não sei o quê, uns sentados no chão, outros deitados, outros descalços, outros não sei o quê, contavam isto nos microfones, aquilo foi transmitido em direto. E depois, às tantas, o Banco Bandeira tornou lá para eles, para os que estavam a organizar aquilo, se podia ir lá cantar também. E a pessoa que recebeu o telefonema, já não lembro quem estava a apresentar aquilo, se era o Zé Mário Branco, se era o Zé Cafonso, era um deles, virou-se para o público e recebemos aqui uma chamada do Paco Bandeira a dizer se pode cá vir cantar. Claro que a rapaziada
1: foi
2: uma subida dela monumental.
1: Uma culpa dela, claro.
2: Exatamente. E pronto, e eles já entendemos que não querem, portanto. A resposta está dada,
1: aí,
2: mas pronto. Mas qualquer um que fizesse isso recebia o mesmo tratamento, porque havia realmente esta ideia, já que se formava nos anos 72, 73, que eles eram os nacional cancionistas e, portanto, estavam o regime.
0: Estavam a apoiar.
2: Não estavam nem deixavam de estar, porque as canções deles, a maior parte delas, à exceção desta do Paco Bandeira, eram canções perfeitamente, não diretamente políticas, claro, tudo é político, né? Mas, não era aqueles franceses.
0: Mas se calhar, quando o Paco Bandeira cantou essa música, não era com intenção, digamos assim, de apoiar o regime, mas de contar uma realidade, não sei.
1: Aquela data era muito difícil, ser uma coisa diferente.
0: Pois, não sei.
2: Pois não, é que a canção diz mesmo, a Luanda, não sei o quê, que voltar um dia,
1: voltar a Luanda. Era bonita, não sei dos quantos.
2: Exato. Epá, não, era uma canção muito próxima do louvar do colonialismo. Claro que o homem tinha 18 ou 19 anos naquela altura, não é? A cabeça também não daria para muito mais. Estava a começar uma carreira que o estava a guindar ao topo da coisa, em menos de nada. Apareceu o primeiro disco dele, que era o famoso Elvas, Badajoz à Vista.
0: Exatamente.
2: Foi um sucesso tremendo. O gajo ficou aí guindado a tudo o que era jornal e não sei o quê, e fez esta canção com 18 ou 19 anos, né? Mas as pessoas na altura, os movimentos, as situações estavam extremadas, as posições estavam extremadas, e reagiram daquela maneira, mas reagiriam também se este Artur Garcia certamente lá aparecesse a pedir para cantar, porque depois esta estética também é completamente diferente, né? A estética destas canções não tem nada a ver com a estética dos baladeiros das resistências. Não tem nada a ver com o Adriano Coelho de Oliveira, não tem nada a ver com o Zeca Afonso, não tem nada a ver com o Sérgio Godinho, não tem nada a ver com o Zé Mário Branco. São uma estética completamente diferente, completamente já antiga. Quer dizer, não há aqui inovação. Isto já vem do Pissarra, que é muito mais novo, esta orquestração, já encontramos isto nas coisas do Luís Pissarra. Portanto, estes novos, para além de terem a mensagem política que era do agrado da maioria das pessoas que tinham posições contestatárias em relação ao regime, mesmo antes do 25 de Abril, para além disso também trazem para a música uma estética completamente nova, e para a juventude gosta de coisas novas, né?
0: Exato.
2: Rogamos ao nosso Deus que nos dê. Mas aí.
0: Vamos ouvir um bocadinho da música.
2: Sim.
1: É verdade, trouxe aqui este tema que se falou nele. Não vos trouxe a Ceifeira, mas trouxe aqui este.
2: É esse.
1: De Paco Bandeira. Que se intitula mesmo Onde o Sol Castiga Mais.
2: Exato.
1: Vamos a ver um pouco mais e depois vamos passar aqui à torneira. Por água limpa. Aqui o cantar de imigração. E depois a Silvina vai começar a ler um poema. Pode ser? Vamos lá ver um pouco mais disto.

apetece tanto. Deixa-me brincar contigo, sussurrar-te palavras ao ouvido, mordiscar-te levemente as orelhas, embaralhando meus dedos em teus cabelos de menino, enroscando-me em teu peito como uma criança feliz. Apetece-me tanto. Deixa-me levar-te aos meus locais de idílio. Tu que sempre julgaste conhecer-me de lés a lés e jamais ultrapassaste meu óbvio sorriso. Apetece-me tanto neste momento que chegas a doer-me por não estares em mim, pois se estivesse, nada mais serias que o evento momento onde deslizo ânsias, onde desesperadamente existo instantes. Apenas fui em mim como um rio, meu sangue nas artérias irrequieto, esta perda de mim dentro de mim, angústia sufocada de tantos gritos rasgando meu peito, ultrajando nossos corpos no âmago cristalino da saudade e este pregnar absurdo entre as gentes. Poema de Célia Moura.

0: Magnífico aqui o trabalho de Nuno Ribeiro e este que acabamos de ouvir chama-se Nada Mais, Nada Menos do que Longe. Longe estava eu na ideia de que a Silvina nos trouxesse este poema. Não é, professor?
1: Não está aí, professor.
2: Está mal.
0: Vamos lá então aqui. Não sei se a Angelina queria dizer alguma coisa mais.
1: Não, era um poema belíssimo da Célia Moura, uma escritora contemporânea que vive em Lisboa. É uma jovem, podemos dizer.
0: Uhum. Vamos lá ver agora se o professor já está aí com isso.
2: Tenho que dizer que não foi a pergunta que me engasgou, é a minha proverbial tosse alérgica que de vez em quando me está a dizer.
0: Claro, claro.
2: Pergunta.
0: Pois não me engasguei. Pois que assim não entendemos.
2: Por causa da pergunta. Bom, o que é facto é que, e a Angelina aproveitou a minha engasguice e desengasguice para dizer uma coisa que ao fim e ao cabo confirma aquilo que eu ia dizer, não é? É um poema contemporâneo, né? Aliás, jovem e contemporâneo. O que é que eu quero dizer com isto? Fala de uma forma sobre a relação amorosa que em outras épocas, quando havia censura, não passaria na censura, e em épocas em que a censura não existia, pelo menos formalmente, não teria o apoio dos bem-pensantes nem das elites intelectuais, porque esta estética de descrever, de poetar, digamos assim, os gestos amorosos, as práticas amorosas, é muitíssimo recente, na minha opinião e naquilo que conheço, na literatura, não só portuguesa, mas mesmo na literatura ocidental. Duvido, por exemplo, que este poema passasse no tempo da censura no Estado Novo, mas não é bom não esquecermos que a censura não existiu em Portugal, infelizmente apenas no Estado Novo. Existiram censuras em muitas outras épocas da nossa história para trás, e poemas deste género, que apesar de tudo eram escritos, outros com uma forma mais acentuada e recorrendo a linguagens mais transgressivas, eram escritos a mesma, só que eram escondidos e passavam de mão em mão entre amigos e com muito cuidado para que, nomeadamente no tempo da Inquisição, não se soubesse que esses poemas eram lidos e escritos e que a pessoa não fosse parar aos calabouços da Inquisição, e noutras épocas coisas mais ou menos semelhantes. Portanto, não havia este gosto estético por descrever a prática amorosa da forma como hoje em dia se faz. E quem o fazia escandalizava. Hoje em dia nós não nos, felizmente que é assim, não nos escandalizamos nada com este tipo de linguagem. Temos capacidade para apreciar até esteticamente, mas porque vivemos uma época em que muitos preconceitos ligados com a comportamento sexual, com o mostrar, o falar do comportamento sexual está na ordem do dia, às vezes, na minha opinião, até demais.
1: De uma forma exagerada, às vezes, não é?
2: É, exato.
1: Porque
2: mas pronto, está, é um poema só para terminar. É mesmo de facto um exemplo de um poema contemporâneo, de facto. Diz.
1: Eu estava a dizer que às vezes não é o falar demais que fica bem. Às vezes falar-se demais sobre um tema, não, às vezes é um bocadinho exagerado.
2: E hoje em dia há um pansexualismo, quer dizer, a sexualidade extravasa de uma forma impositória para tudo e qualquer, em tudo se vê, em tudo se aproveita, é na propaganda, na publicidade, é nos espetáculos, enfim, criou-se aqui, na minha opinião, eu não tenho, até tenho pena de não ver, porque acho que é panoramas que as pessoas que veem, se calhar deliciam-se com aquilo, que fazem muito bem, mas, e acho muito bem que o corpo possa ser exibido sem problemas, mas depois isto invade muito as nossas vidas cotidianas, ao ponto de, eu, por exemplo, uma enormíssima piada, porque isto revela muito, as pessoas dizem estas coisas, mas nem atraiçam-se a elas próprias, porque nem pensam. Mas eu ouvi uma entrevista de uma jornalista jovem, quase não era portuguesa, mas era brasileira, é ocidental, é a mesma coisa, em que ela fez vários concursos para... Era uma mulher, uma rapariga, uma jovem ainda, deve ser de 20 e 30 anos, mas é já uma lutadora boa. Agora também me traí,
0: uma boa lutadora. A questão era essa que eu queria colocar a seguir.
2: Agora também
0: uma boa
2: lutadora,
0: mas uma lutadora boa.
2: Exato. Uma boa lutadora, pronto. A gente traz-se sempre, mesmo não queira. Bom, mas a história é esta. E então ela, muito assim, de uma forma muito descontraída e muito... E muito, muito leve, sem perceber bem o que é que estava a dizer, dizia que hoje em dia era difícil entrar para a área, em qualquer atividade da área da comunicação social, seja no jornalismo, seja. Mas ela dizia isto com a maior das calmas, e nem percebeu bem o que é que estava a querer insinuar, né? Hoje em dia era difícil, porque na geração anterior à dela, dizia ela, bastava uma pessoa vestir uma roupa em condições para ser contratada.
0: Logo, significava que ela, portanto, não estava vestida em condições, não é?
2: Não, ela teve dificuldade em ser contratada, apesar de se ter vestido em condições. Ah, então, coisa que na geração anterior isso chegaria para ela ser contratada.
0: Pois.
2: Portanto, há um bocado isto, mas isto é verdade. A imagem e a sexualidade, os símbolos, que é do homem, o homem também.
0: Sim,
2: não é só
0: sim,
2: a mulher, que,
0: é só
2: que,
0: a mulher.
2: Que é afetada por isto.
0: Claro.
2: Infelizmente, extravasa de tal forma para outros domínios da sociedade que às vezes é eclipsa. Muitas das outras qualidades. Eu acho que ser bonito é uma qualidade. Muito bem,
1: claro.
2: Ser um homem bonito, ser uma mulher bonita, atrativo, saudável, forte, para pá, mas isso não pode ser o teorema, a prerrogativa, o axioma para influenciar e fazer esquecer e abafar toda outra série de atividades da vida humana que extravasam nesse...
1: Mas
2: vida humana é plural.
1: Mas isso tu estás a dizer, vê-se nos artistas, nos cantores. Basta uma cantora ou um cantor aparecer de uma forma eloquente, a rapariga toda desnudada, com brutas mini saias, algumas nem mini saias, vão só em colã e sutiã, como algumas aparecem, a mostrar tudo.
2: E homens também.
1: E os homens,
2: então, aquele Malcácio do Conan Osíris. Malcácio do Conan Osíris aparecia de uma forma que metade do sucesso que ele teve ou mais era da forma como ele se vestia.
1: Exatamente.
2: Aquilo era uma coisa que escandalizava.
0: Há muitas coisas hoje em dia. É mais fácil tu olhares para um videoclipe e fazeres a tua avaliação do tema só pela qualidade do videoclipe, pela capacidade criativa da imagem, do que propriamente pela construção musical ou fraseológica, portanto.
1: Não, porque a imagem, hoje em dia, a imagem é rainha.
0: É, vale mais que 1000 palavras, não é?
1: Pois exatamente. Não.
2: Exatamente.
1: A imagem é que manda hoje em dia, a imagem é tudo. Enquanto que antigamente nós só tínhamos a rádio, não é? E avaliávamos o cantor, avaliávamos o locutor pela voz, não é? E portanto, e a voz dizia-nos tudo. Tanto que havia muitas pessoas, depois de conhecer alguns locutores, ficavam desiludidos.
0: Sim, porque...
1: porque a voz não tinha nada, porque imaginava-se aquele homem ou aquela
2: claro,
1: mulher
2: exatamente.
1: De uma forma maravilhosa, lindos Exato. E belos, e quando se via, Exato. Coitadinhos, às vezes eram assim umas figuras...
2: Coitadinho. Eram mais ou menos assim como eu. Não tenho uma voz pai muito feia.
0: Eu
2: pois,
0: tenho.
2: Sou
0: eu
2: muito tenho magrinho e tenho o nariz muito comprido.
0: Eu tenho uma colega no serviço que, quando começou a falar comigo, como sabem, eu sempre fui ligado à comunicação, sou telefonista.
2: Pois, exato, exato.
0: E então ela imaginava-me alto, gordo.
2: Pois, exato.
0: Mas que tinha de facto uma voz que pronto
1: porque a imaginação.
2: Bom, mas só diz.
1: Quando se ouve uma voz, a nossa imaginação
2: exato, porque, liga
1: quando, claro. Mas é engraçado porque eu quando ouço uma voz tenho uma imaginação e outra pessoa ouve a mesma voz e tem outra percepção, que é
2: sim,
1: interessante,
2: claro.
1: Não é?
2: Pois, isso tem a ver com a experiência de vida de cada um, certo? Mas é só para finalizar, eu não quero que as pessoas fiquem com a ideia que eu acho que as pessoas não podem andar descascadas, desde que não se constipem, aí está tudo bem, isso não está em casa,
1: sim.
2: E eu tenho pena de não ver, não é? Porque
0: também
2: estava,
0: eu.
2: Por exemplo, de ver essa raparigada, sou bissexual, epá, mal, não sou bissexual, sou heterossexual. Sou heterossexual e, como é lógico, gostaria de ver, evidentemente, mas isso não está em causa, proibir isso, nada disso, longe de mim. Agora, que de repente, muitas vezes,
0: isso já foi hipervaloriza
2: essas questões, é que é outra história. Né?
0: Isso já
2: Esse
0: foi
2: é um
0: feito, isso já foi feito, ou seja, no tempo da censura, e não só aqui em Portugal, como noutros países em que a censura existiu. E por isso eu acho que agora também se passou da fase do nada para uma situação exagerada. Corroboramos da mesma opinião.
2: Sim.
1: Sim, o facto das mulheres e dos homens mostrarem o corpo não tem nada de mal. O que tem de mal é que só passa isso.
2: Pois é isso.
1: Aquilo
2: é isso
1: que eles fazem de bom, ou serem bons profissionais em qualquer tipo de área, não é? Não valoriza a pessoa, só valoriza o corpo.
2: Sim, exatamente.
1: E muitas vezes uma mulher ou um homem que até tem um corpo esbelto, na profissão que desempenham, seja ela qual for, são um zero à esquerda.
2: Foi,
1: mas
2: exatamente.
1: Como têm um corpinho muito bonito, acabam por dar cartas.
2: Isso é que esta
1: é que não devia
2: pensava.
1: Ser avaliado assim.
0: Fechamos com esta avaliação a primeira hora de hoje do Jardim de Segredos, mas vais ter todo o teu tempo, como a Patrícia Candoso nos diz, é o tema com que fechamos esta primeira hora de hoje do Jardim de Segredos.

0: São 6 horas.
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0: Mas agradeço a quem vai gostar.
1: Quando a lágrima escorrer no meu rosto, eu a sorverei como quem bebe o tempo. Essa água é agora meu único alimento, meu último alento. Já não tenho mais desse amor que a sua própria conclusão, como quem tem um corpo apenas pela ferida de o perder. Por isso, refaço a despedida. Seja esse o modo de o meu amor se fazer eternamente nosso. Toda a vida acreditei. Amor é os dois se duplicarem em um. Mas hoje, sinto ser um é ainda muito, demais. Ambiciono, sim, ser o múltiplo de nada. Ninguém no plural. Ninguém. Poema de Mia Couto, e no O Fio das Miçangas.

0: tudo está bem. Quando acaba bem, obviamente. Por cá passaram o menino Vasco Maia e também o seu filho Cristiano Maia, com o tema Gosto de Ti, e também este de Carla Bruni e Pedro Brunhosa, ou vice-versa, como assim pretenderem, com esta balada descendente.
1: Que é linda, por sinal.
0: E o poema que a Helena nos trouxe por cá. E agora, façam o favor, sejam felizes, comentem a música e as
1: então,
0: palavras.
1: Então, quando a lágrima escorrer no meu rosto, o que é que se passa?
2: Pois é, antes queria só sublinhar realmente o fabuloso Pedro Brunhosa, um dos grandes expoentes da música portuguesa atual. É um intérprete que reúne uma qualidade de vocal extraordinária, originalíssima. Sempre um arranjo musical, a vermos instrumental fenomenal e umas letras.
0: São os bandemónios.
1: Os poemas são todos escritos por ele.
0: São os verdadeiros bandemónios.
1: E era o que eu estava a dizer aqui ao Abílio. Este senhor realmente escreve.
2: Espetáculo.
1: De uma forma.
2: E cá está. Lindo. Eu não quero ser. Agora vou ser polémico. Eu não quero ser. Demasiado, como é que eu ia dizer? Mas cá está, é um homem de esquerda. Este gajo é um tipo de esquerda. Quer dizer, eu acho que a malta de direita não conseguem ser bons artistas. Quer dizer, perdoem se calhar este meu exagero, mas pronto. Recordo a campanha que ele fez quando a IURT quis comprar
1: o Coliseu do Porto.
2: E uma série de atitudes que ele tem tomado em relação a guerras e coisas assim. São homens empenhados que realmente se fazem são os bons artistas normalmente,

0: normalmente são homens empenhados por grandes causas. E isso continua a ser, por dúvidas, estou enganado, uma característica das esquerdas. Porque hoje em dia não há só uma esquerda, há várias esquerdas, mas há qualquer coisa que as une, apesar de tudo. Bom, mas isso são outros contos de outros rosários e outras Exato. Histórias. Vamos aqui então ao poema do Mia Couto. Curiosamente, quando a Angelina, quando começaste a ler o poema, eu não tento sempre aqui tentar adivinhar mais ou menos quem é que é o autor, cá comigo mesmo.
1: Pois,
0: mas raramente consigo, mas desta vez consegui. Ou seja, quando tu acabaste ali por dizer e depois apareceu, já estava desconfiado.
1: Foi.
0: Mas depois quando apareceu a palavra ninguém's,
1: ninguém,
2: isto
0: deve ser
2: do Mia Couto. Exatamente. Mas fica aqui, ficou uma pergunta que a Arina fez e que ninguém respondeu. Quando uma lágrima. Não. Como é que é? Quando uma lágrima cai.
1: Não, quando uma lágrima escorre pelo no rosto, meu rosto.
2: O que é que sobra? Sobram duas alternativas. Ou lá bebes ou lá perdas.
1: Não, ou limpas o rosto ou deixas ela cair.
2: Eu prefiro, ou lá bebes ou lá perdas.
0: Exato.
1: Não, mas é.
2: Porque o beber da lágrima é uma expressão que eu gosto e encaro-a como uma expressão poética e que transmite uma força, uma ligação. Com, entre duas pessoas, sejam elas pais, mães, pais e filhos,
0: dois seres
2: que se gostam, sobretudo.
1: Exatamente.
2: Porque não vou.
0: Claro, claro.
2: Não beberia jamais uma lágrima do André Ventura.
0: esse é um indivíduo que faz chorar, mas é um. O choro de raiva, né? Não é? Não lhe atribuo qualidades suficientes para me fazer chorar a sério.
2: Não serão lágrimas de sal, mas lágrimas de fel.
0: Exatamente. Mas sim, porque a lágrima é isso tudo, é o exteriorizar de sentimentos que têm a ver com profundidades das nossas almas e das nossas relações e é o resultado.
1: E pode ser, a lágrima pode ser de tristeza como de alegria.
2: Sim.
1: Muita alegria, muita comoção.
0: Sim.
1: Portanto, a lágrima tem esses dois lados opostos, mas com a mesma intensidade.
2: Como alguém dizia, simplesmente água e cloreto de sódio.
1: Exatamente.
0: Exatamente. Estavas mesmo a passar. Desculpa, Angelina, depois já disse. Sim. Estavas mesmo, mas está engraçado, estavas mesmo a passar para aquilo que eu ia dizer. Há um poema de uma singeleza brutal, mas que para mim é o poema mais antirracista que alguma vez foi escrito, que é esse de Encontrei uma Lágrima, Encontrei uma Preta que estava a chorar, pedindo uma lágrima.
2: Chama-se mesmo Lágrima de Preta.
0: Tá. Exatamente.
1: Chama-se mesmo.
2: Foi escrito por grande senhor Ramos de Carvalho, seu nome.
0: Exato.
1: António Gedeão,
0: e brilhantemente musicado por Carlos Mendes.
1: Exato, também cantado pelo Manuel Freire, acho
2: e
1: eu.
2: Também e pelo Adriano Correia de Oliveira.
1: Mas este poema termina de uma forma que eu acho extraordinária. Ser múltiplo de nada, ninguém no plural. Isto pode acontecer, ser múltiplo de nada.
0: Na imaginação poética sim, né? Mas a imaginação poética não tem limites e há aí uma série de aparentemente são contrassensos, né? Teoricamente do ponto de vista físico não se pode ser múltiplo de nada. Como é que é? Já agora o André Ventura é que dizia, como é que era que ele dizia? Epá, criei uma série, uma polémica muito engraçada com os zeros, o múltiplo de zero, ou não sei o quê, que era. Eu fiz aí uma intervenção, nada sobre nada, nada vezes nada é nada, né? Portanto, não se pode ser, teoricamente, e do ponto de vista matemático, múltiplo de nada.
2: Pois não, obviamente.
1: Mas isso é nada,
0: mas,
1: pronto.
0: Epá, para desdobrarmos esta liberdade poética e esta e outras que estão para trás, teríamos que passar em revista o poema verso a verso, não é? e teríamos que ver com mais atenção, e tinha que ser, porque depois há aí outras também muito engraçadas. Antes do essa do múltiplo do nada, apareceu-me aí, agora já não recordo de memória, mas há outras aparentemente incongruências poéticas que ele também diz no poema, né? Mas pronto, isso está dentro daquilo que é um poema, que é exatamente forçar os limites.
1: Sim, ele diz aqui que toda a vida acreditou que amor é os dois se duplicarem em um.
0: Exato, os dois se duplicarem, até aqui tudo bem, se duplicarem em um
1: é muito difícil.
0: Epá, matematicamente não pode
1: ser.
0: Não
1: é possível,
0: né?
1: Pois.
2: É uma equação impossível.
0: Mas isto, mas percebes, é se duplicarem, quer dizer, no sentido de se recriarem, de se aumentarem, de se, enfim, se valorizarem, de se
1: mutuamente, no fundo, mutuamente.
0: Exato, exatamente.
2: É isso mesmo. Sim, ou seja, se calhar, se trabalharem ambos para o mesmo fim, consegue-se uno e indivisível.
0: Exatamente. No fundo é isso.
2: Muito bem.
0: Numa linguagem mais direta, eu acho que é isso que no fundo
1: Mas
0: eu quero
1: quando
0: dizer.
1: Nós lemos isto textualmente, dizemos, como é que é possível, não é? Não é possível.
0: E se formos mais radicais, até e menos capazes de. Porque isto para ler e interpretar a poesia também se tem que estar, tem que se ter uma certa capacidade intelectual. Para quem não a tenha, ou que não a queira ter, arruma o papel para o lado e diz, olha, este gajo deve estar é maluco.
1: Pois, exatamente. É isso mesmo.
2: É uma análise palerma. Uma análise completamente palerma. Bom, Carlos Mendes passeou-se pela Quinta Avenida. O Paco Bandeira passeia-se pela Quinta Sinfonia. E já o ouvimos aqui e vamos ouvi-lo aqui de novo com a minha Quinta Sinfonia.

ela no meu olhar. Os meus olhos são índias de segredos. É Portugal seu corpo esguio e brando, e as cinco quinas, seus compridos dedos, em suas mãos bandeiras tremulando. Seus gestos lembram lanças e ela passa. Seu perfil de princesa faz lembrar batalhas que travaram ao luar e poupeia marfim da minha raça. O seu olhar é tão doente e triste que me parece bem que não existe maior mistério que o de prendê-lo. Nos meus sentidos vive o seu sentir e às vezes, quando chora, põe-se a ouvir seu coração velhinho do Restelo. Poema de Alfredo Guisado, em Antologia Poética.

0: paz, nó de paz, um verdadeiro hino à paz, aqui trazido por Adelaide Ferreira e Roberto Leal, e um poema também, Ela no Meu Olhar, de Alfredo Guisado. Professor.
1: Pois, este poema fez-me aqui refletir sobre estas duas ou três notazinhas que consistem, em primeiro lugar, no seguinte. Há duas entidades geográficas, portanto, me parece, isto é assim feito, é para em cima do joelho, como a gente já tem falado muita vez, que são muito tratadas na poesia portuguesa, que é Lisboa, muitos poemas, enormes poemas sobre Lisboa, curiosamente Lisboa sempre associada a uma figura de mulher, Lisboa gaiata, de chinela no pé, não é? É conhecido esse verso dessa canção. E depois o próprio país, Portugal. Nosso país também é alvo de muitas composições poéticas e tema de muitas composições poéticas, mas aqui há uma coisa engraçada, que este introduz aqui, porque normalmente, este poema, normalmente quando Portugal é falado em poemas é do ponto de vista da expansão, modificações dos navegadores, heroísmos, descobertas. Eu, Fernando Pessoa, é exímio nisso. Pensemos o mostrengo, que andava no mar, não sei o quê, a rodar, imundo e grosso, não sei o quê. O Camões, vencemos o Adamastor, não queria deixar passar os barcos, que era contra os portugueses. Este poema introduz aqui Portugal, mas de uma forma diferente, porque é personificado, é uma personificação do país. Portanto, ele faz aqui, portanto, teria que ler o poema outra vez, mas tanto me parece uma espécie de simbiose entre uma figura humana e o país Portugal, as quinas e os símbolos da nossa nacionalidade. Nisso, parece-me que é esse aspecto, parece-me...
0: Muito bem.
1: Poesia. Okay. Só em Portugal, como disse, é mais.
0: É que tinha havido aqui um ligeiro corte e eu pensei que tinha perdido o professor. Mas foi
1: se calhar aqui.
0: Talvez esta última parte, para ver se nós recuperávamos aqui um pouquinho.
1: Pronto, eu estava, não sei se cheguei a referir a esta parte em que estava a dizer que neste aspecto este poema trata o nosso país com uma certa, nele se faz uma certa simbiose entre uma figura humana e o país, né? Portanto, o próprio país, ele é uma personificação. É o mesmo processo que se faz em muitos poemas onde se trata Lisboa de forma personificada. Neste aspecto há aqui um poema que não é muito frequente tratar Portugal desta forma. Acho que era mais ou menos isto que eu tinha adiantado.
0: Sim. Entretanto, temos aqui uma notícia de última hora que se prende com uma das nossas colaboradoras, a Silvina, que não se sentiu muito bem e teve que ausentar-se do programa, pelo que o próximo poema será trazido aqui não pela Silvina, mas pela Angelina.
2: Exato.
0: Pelo que se sente a necessidade de dar uma justificação para que os ouvintes não fiquem confusos, com uma ordem diferente das coisas.
2: E dela não aparecer entretanto. Ela realmente não se sentiu bem, teve que sair. Pede imensa desculpa aos ouvintes, mas é assim, às vezes acontece.
0: Claro. Muito bem, próximo tema, para depois a Angelina nos trazer o poema, chama-se Prelúdio. Quem ouvir isto assim tem alguma ideia, não?
2: Não. Só
1: não.
2: Prelúdio, não.
0: E se eu vos falar sem Mãe Preta? Ou Mãe Negra, sim, neste caso, Mãe Negra.
1: Faz-me lembrar.
0: Paulo de Carvalho.
1: Faz-me lembrar do programa.
0: Paulo de Carvalho faz o tema Prelúdio, mas a mãe é negra. Vamos ouvir.

Onde eu nasci, há mais terra que céu. De tão raso o firmamento, a chuva tropeça nas copas, enquanto nuvens se engravidam de rios. Com tanto escassez de céu, não há encosto nem para a mais minguante lua. E os meninos, na ponta dos dedos, acendem estrelas. Pois nessa terra, que é tanta para tão pouco céu, calhou-me a mim a ser ave. Poema de Mia Couto e Nevaga.

0: Aqui ainda com o tradicional barulho do vinil, é verdade, o disco ainda a pregar no vinil. Boas recordações, anos 80, do álbum Sem Açúcar, Para Ti, da Lena d'Água e Salada de Frutas.
1: O primeiro álbum do Salada de Frutas,
0: exatamente. Depois a Lena passou-se para a banda de cá.
1: Pois. E gravou muito pouco, não foi uma artista, mas tinha uma voz muito bonita.
0: Sim,
1: né?
0: tinha, de facto. E agora está na hora de falarmos daquele poema.
1: Está na hora de falar do poema. O poema do Miyakoto, que de facto aqui ecoa, neste poema ecoa Moçambique. Neste poema, tenho dito aqui muita vez, tal, devia escrever poemas, tal, lá. Aqui há de facto um eco de Moçambique, nas nuvens que se engravidam de rios.
2: Exato.
1: As copas, como é que ele dizia, das copas
2: chuva,
1: das árvores.
2: A chuva tropeça nas copas.
1: A chuva tropeça nas copas das árvores. Pronto,
2: há escassez de céus. De céu, escassez de céu. Que é, mais assim, enquanto é. Lua não se consegue encostar, digamos assim, ao céu.
1: E depois o...
2: A terra que é tanta para tão,
1: ave,
2: para tão pouco céu, e calhou-lhe a ele a ser ave. Ou seja, ele,
0: tudo é preciso sorte.
2: Ele não ou ficou. Não, porque ele não fica pela terra, ele viaja, não é?
0: Pois,
2: anda por aí a viajar. Mas diz.
1: Bom, isto pode também ser entendido, sei lá, pode ser entendido de várias maneiras. O ave aqui no sentido de ser um homem livre.
2: Também.
1: Livre, sim. De, enfim.
0: Calhou-me logo a mim que se disse, porque é que havia de ser a mim?
2: Não, mas pode não ser nesse sentido. Pode ser num sentido, de satisfação, porque apesar de tanta terra, de tão pouco céu, de tão pouco não sei o quê, ele mesmo assim conseguia ser ave.
1: Exatamente.
2: Também pode ser nesse sentido.
1: Está bonito este poema, está, sim senhor. Eu gosto muito de poemas que se contextualizem em aspectos de natureza, mas que não seja só o mar. O mar está hiper tratado nos poemas, não é? Mas aqui não, aqui eu acho que ele nem chega a falar no mar.
2: Não, fala, é só nos rios.
1: Nos rios.
2: As nuvens, eu gosto muito desta imagem das nuvens engravidarem-se nos rios.
1: Nos rios, exatamente.
0: Sim. É porque elas é que vão beber a água do rio. Elas,
2: portanto, elas,
0: lá,
2: ficam, elas enchem com a água do rio.
0: Exatamente. Mas por acaso é engraçado que eu também sou um pouco assim, eu não... Eu gosto do barulho do mar, gosto de ouvir o mar, gosto sobretudo de estar ao pé do mar, mas não... Se me disserem assim, gostas de mar? Não.
2: Ah, eu gosto daquela imensidão de água.
0: Prefiro os rios,
2: o
0: prefiro
2: barulhinho.
0: As plantas, prefiro as árvores, prefiro ouvir as aves da terra.
1: Nós somos pessoas do interior, tu nasceste no interior.
0: Exatamente.
1: Na beira interior. Eu no Alentejo também nasci longe do mar.
0: Aquelas fontes onde a água.
1: Sim, exatamente.
0: Cai,
1: exato. As cascatas.
0: Os ribeiros correm lentamente.
1: Exato,
0: a desafiar o verão, vem cá para matares a tua sede. E
1: aquelas árvores frondosas, né? O ciciar, depois o ciciar do vento, né? naquelas folhagens.
0: Exatamente, na folhagem. E isso é de uma beleza que eu não troco, trocar, mas que o meu gosto ainda é muito maior que o gosto pela cidade.
1: Sim, sim.
0: A cidade é mais por uma questão do conforto, da acessibilidade,
1: exato.
0: Da facilidade com que se tem em chegar aos sítios, da facilidade com que se obtém determinado tipo de informação, que agora também já não é problema, porque é preciso é sabê-la filtrar, mas com as fontes de informação disponíveis pode-se perfeitamente saber-se na hora, mesmo cruzando os campos e as serras e os vales e os montes, e por isso...
1: Mas na cidade os serviços, apesar de tudo, ainda continuam mais acessíveis.
0: Exatamente, é sobretudo
1: isso. Os médicos, as farmácias, os supermercados, aqui por vezes no interior, isso para quem não tem então automóvel...
2: É complicado, muito complicado.
0: Mas mesmo assim eu continuo a amar a natureza.
2: Mas nós não estamos a pôr em causa o gostar mais de uma coisa em prol da outra. A questão é, o nosso dia-a-dia é muito mais facilitado em ambientes mais...
1: Citadinos,
2: exatamente.
0: Sim, mas
2: temos transportes, porque temos tudo muito à mão de semear, enquanto que no interior, infelizmente, para já não há alternativas de transporte.
0: Mas eu estou inteiramente de acordo com isso. O que eu quero dizer é que, ainda assim, o gosto, não é que eu tenha que fazer, mas o gosto que eu tenho pelo interior, pela beleza das paisagens naturais, e não quer dizer que à beira-mar não haja paisagens lindas, porque as há, mas mesmo assim eu prefiro.
2: Mas por acaso, o interior de Portugal, quer seja interior alentejano, beirão ou mesmo transmontano, perdem muito pela falta de meios de transporte. Pois. E as pessoas até podem dizer, mas isso não dá dinheiro, porque as transportadoras querem ganhar dinheiro. Mas se calhar as câmaras, as juntas de freguesia ganhariam alguma coisa. Não quer dizer que tenham que ter um autocarro de 10 em 10 minutos, mas com uma hora de intervalo.
0: Não, sobretudo uma hora para lá, uma hora para cá.
2: Com
0: caminhonetes de hora a hora em sentidos contrários.
2: Sim, exatamente. Porque assim, se calhar, até retinham mais gente nas terras.
0: No interior, pois. Pronto. Um grande problema lá está, é como eu disse há pouco, em relação ao que se estava a discutir, e falei em relação à questão do Cristiano Ronaldo e dos lucros que a Federação Portuguesa possa arrecadar, e aqui passa-se exatamente a mesma coisa. As empresas só pensam exatamente nisso, porque não justificava, se calhar, ter uma carreira, porque a Câmara Municipal gastaria muito dinheiro ao contratar um serviço para andar ali de hora a hora, se calhar para não colher ninguém. Mas isto é o que eles pensam, porque provavelmente convidaria muito mais gente, sabendo que, mesmo sendo de hora a hora, e as pessoas depois reajustam-se aos horários que existirem, e portanto passa a ser muito mais facilitador a vida no interior.
2: Sim, provavelmente no início haveriam poucas pessoas, mas depois, com a pessoa começava, afinal até há transporte, e afinal se calhar não é fácil eu ir para ali.
1: Isso é um elemento de atração da população, claro que é.
2: Claro.
1: Mas depois também há outro, que é a descentralização das atividades económicas. Não sei como é que isso pode ser feito.
2: Exato,
1: mas, por exemplo, tudo o que eu... Quando é que a gente ouve dizer de uma fábrica que se estabeleça no interior? É raríssimo. Recentemente ouvi que se iam, não sei se isto se concretiza, se não, mas que se iam criar duas novas fábricas. Ora, uma delas era em Sines, cá está, no litoral, e a outra era lá em cima, em Leixões. Já não lembro o que é que eram as fábricas.
2: Exato.
1: No interior há pouquíssimas. Exato. Por exemplo, a minha filha, porque é que ela saiu de Mora para ir para aqui para Évora? Porque lá não tinha trabalho, não tinha emprego. Se conseguia pagar lá. E muitas vezes é isso também que acontece. As pessoas não têm trabalho e, portanto, têm que sair. Havia que criar, não sei como, nem sei de que maneira, mas um plano, tipo plano Marshall, para, em uma forma criteriosa e planeada, a correr às zonas do interior, porque há décadas e décadas que estamos todos a escorregar para o litoral.
0: Sim.
1: E qualquer dia não está cá ninguém.
0: No interior,
1: e depois,
0: sim.
1: Admira-se, há inundações, não sei o quê. Então, mas tem que haver inundações.
0: Por
1: mais túneis e porcarias que eles façam. Em Lisboa, repara, a água dos rios, que eu saiba, tem que correr toda para o mar, certo?
2: Claro.
1: Tem
2: claro.
1: Que correr toda para o mar, não pode correr para trás. Ora, se tem que correr para o mar e se nós enchemos o mar ou a costa de cimento, é mais certo e que sabido, o cimento não é. A água, não, a água aqui nos canaviais, isto é só quintais, quer dizer, não é só. É só casa, tem casas bastadas, as casas têm grandes superfícies aquintaladas e há grandes áreas sem construção e não sei o quê. Ora bem, quando cai a água, há muita dela que vai de facto para as valetas, mas há outra que fica nos campos.
0: Exatamente.
1: Aí não, aí vai, a água que vai para aí são quilómetros e quilómetros e quilómetros pegados de cimento e alcatrão. Claro, a água
2: não é absorvida.
0: Exatamente.
2: Não é absorvida.
0: Tem que haver um espreguiçamento, digamos assim, depois por parte
1: exatamente.
0: Dos rios. Muito bem.
1: Exatamente. Ora bem, se o litoral tivesse muito mais desafogado de tanta construção, certamente muitos desses problemas não seriam de inundações. Não?
0: É verdade. E agora vamos às despedidas.
2: Pois olha, nos tantos chegámos ao final das duas horas.
0: Foi como a água do rio.
2: É mesmo.
0: Foi para o mar.
2: Mas o interior teria que planear mais postos de trabalho, mais.
1: Têm sido feitas algumas coisas, mas são inconsequentes.
2: Pois é.
1: Não são planeadas, por exemplo, em Ponte Sor criou-se de facto um polo industrial que tem ali alguma gente. Aqui em Évora. Também alguma coisa, com a Alqueva, verdade seja dita, com a Alqueva também se criou alguma situação que prende pessoas, mas cá está, é tudo imigrantes, depois vão-se embora, isto é tudo muito complicado.
0: Pronto, então vamos embora, se é complicado, vamos embora. Vamos embora.
2: Então eu vou já despedir-me. Um abraço muito grande a todos os ouvintes da Rádio Portugal Cetário e da Rádio Alto Douro. Um bom feriado para amanhã, 5 de outubro. Uma boa semana de trabalho e fiquem aqui com a Rádio Portugal Cetário. Durante toda a semana temos boa programação.
0: Professor?
1: É verdade. Pois amanhã, agora que me lembrei, amanhã é mesmo o dia da implantação, que comemora a implantação da República. Por isso é que somos republicanos. E pronto, aproveitem o feriadito da manhã e aproveitem esta noite para se deitar um bocadinho mais tarde e depois amanhã para se levantarem um bocadinho também mais tarde. E depois que tenham uma boa semana de trabalho.
0: Eu volto amanhã.
1: E espero que tenham gostado.
0: Eu volto amanhã, despeço-me todos com um leve beijo triste, seu e o Paulo Gonçalves.

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São 7 horas. 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

0: 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São 8 horas. 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

Bem, no tempo até 2010 e até uma das propostas daquele que é um dos álbuns mais importantes na história da Kizomba, o LP My Life de Nelson Freitas, recuperamos Nha Primeiro Amor e vamos acelerar com o Lee Vong em Cola Semba daqui a breves instantes. Bem-vindos! 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

0: homónimo, o DJ Aquece, nascido e residente em França, nomeadamente junto aos Pirineus, em turnê, é um elemento integrante da Associação Luz África e que, para além da atividade musical, está também ligado à dança e fez questão de nos enviar este tema para que ele pudesse ser ouvido por todos vocês, aqui e nas nossas restantes plataformas. Eis então a prometida estreia com um super abraço a partir de Portugal para o DJ Aquece.
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0: Esta quinta-feira em Super Kizomba FM, ficando desde já marcado o novo encontro para amanhã, à hora habitual, onde quer que nos ouçam. Muito obrigado e até lá. 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

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São 9 horas. 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

Estamos a abrir mais 60 minutos de música com curiosidades na tua rádio. Eu sou o Gabriel Antunes e ao longo da próxima hora trago-te música em boa onda com curiosidades pelo meio. Caso pretendas me contactar, estou à espera dos teus mails e também das tuas mensagens de áudio, por exemplo. Mensagens essas que podem chegar através do mail ondadogabriel@gmail.com. ondadogabriel@gmail.com. Também disponibilizo um número de telefone, já te vou dizer mais daqui a pouco qual é. E podes aí mesmo mandar mensagens de áudio e essas mensagens têm grandes possibilidades de passar ao longo destas

60 minutos de música com algumas curiosidades na tua rádio. Sabias que o Alasca originalmente era um território russo? Pois era. Foi vendido aos Estados Unidos em 1867, mais exatamente. Música e curiosidades durante 60 minutos na tua rádio.

0: 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Sabias que, e nós temos tendência frequentemente a esquecer isto, a nossa pele é um órgão? Pois é, posso dizer mais, é mesmo o órgão em termos de tamanho, é o maior em termos de superfície visível, a nossa pele.
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ao longo do dia. Pois é, não és sempre do mesmo tamanho. Há alturas do dia que és mais pequeno, outras alturas maior. Em regra, o nosso tamanho pode variar de 1 a 2 centímetros. E um dos fatores que influenciam esse mesmo tamanho é o cansaço. Pois é, quanto mais cansados estamos, mais pequenos somos. Portanto,

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2: E hoje abrimos com uma grande balada cantada em português.

Não há uma sem duas. São duas daquelas que tu já não escutas há tanto tempo, porque elas já não as passam, elas, as rádios. Mas pronto, passamos nós. E connosco é assim, não há uma sem duas. E a seguir à primeira, pois diz a ordem da matemática, diz que é a segunda. Também podíamos ter começado pela primeira, não é? Isto é debate para outra altura. Pronto, vamos por aí.

60 minutos de música com algumas curiosidades na tua rádio. Sabias que, contrariamente à espécie humana, praticamente todos os mamíferos têm um osso no pénis? Ouvistes bem? Só nós, os homens, é que não, porque praticamente todos os mamíferos têm um osso no pénis. As coisas que tu aprendes aqui nestas bandas, não é?

60 minutos de música com curiosidades na tua rádio. Curiosidades como esta, por exemplo. Sabias que no metro em Nova York as lâmpadas enroscam ao contrário? Pois é, dizem eles que é para enganar os ladrões de lâmpadas. Pois é, mas quando eles souberem que também enroscam ao contrário, dizem que enroscam para o outro lado, não é? Mas pronto, é...

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1: Praticamente a concluirmos mais 60 minutos de curiosidades e música na tua rádio. Agora foi ao contrário, não foi? Antes de ir embora, deixo-te mais uma curiosidade. Sabias que há uma ideia formada que, normalmente, as unhas e os cabelos continuam de crescer algum tempo depois da morte? Ora, isso é completamente falso, dizem os estudiosos. Final de mais 60 minutos de música em boa onda com curiosidades pelo meio. Fechamos com uma

0: 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São 10 horas. 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

Muito boa noite, sejam bem-vindos à nossa emissão de hoje da Última Janela. Pois é, estavam a estranhar a minha ausência, não é verdade? Mas eu cá estou para vos dizer que hoje é quinta-feira, 8 de outubro de 2026. É o Dia Mundial da Visão e é o Dia Mundial do Polvo. Dia 281 e a semana 41. Em 2026 já percorremos 77% deste nosso ano. O nosso ano de 2026. Percorremos 77%. E a lua de hoje está na fase minguante. Deixa-me dizer-te aqui só também uma coisinha mais pequenina ainda. É que abrimos a emissão com La Bamba e também Footloose com Ken Loggins e as palavras para Never Can Say Goodbye. Lembram-se deles? Eu também me lembro deles. Sabem que The Twist também passou por cá e Run in the Family passou com Never Ending Story e Li Mal. Volta a ler outra vez, se leste mal, pois claro. Deixa-me dizer-te The Bangles, Video Kill the Radio Star e Air Tash. Foi o tema que por aqui passou. Os dias da história já vêm aí, ou melhor, deixa-me só aqui perceber o que é que se passou, porque eu acho que fiz para aqui um...

das músicas tocam aqui na tua Portugal Stars. Vamos a 8 de outubro de 1937, fim do massacre. Salsa. Em 1837, aqui na República Dominicana. Pois claro, para trás ficaram Animal com Never Ending Story. Como já tinha dito, Video Killed the Radio Star para os Bagels. Vamos ouvir? Vale mesmo a pena ouvir-se.

0: dias da história. Um acontecimento histórico por cada um dos 365 dias do ano. Os dias da história. Uma compilação de Paulo Jorge de Sousa Pinto com edição de Daniel Vieira. 8 de outubro de 1937. Fim do massacre da Salsa na República Dominicana. Estenderam-se até este dia os ataques sistemáticos aos imigrantes haitianos na zona fronteiriça da República Dominicana, levados a cabo pelo exército às ordens do presidente Rafael Trujillo. Não se sabe exatamente quando se iniciaram, mas terão durado várias semanas. No dia 2, Trujillo declarara estar em curso uma operação contra os haitianos e que 300 já haviam sido mortos. Calcula-se que tenham morrido mais de 30 mil pessoas a tiro ou a golpes de katana. Os incidentes ficaram conhecidos como El Corte, ou Massacre da Salsa, porque as tropas de Trujillo identificavam os alvos forçando cada pessoa a dizer ramo de salsa. A francofonia dos haitianos e a sua incapacidade de pronunciar a palavra de forma correta em espanhol, ou seja, perejil, significavam, portanto, uma sentença de morte. Embora os dois países partilhem a mesma ilha e o mesmo passado colonial, sob domínio francês e espanhol, as relações eram então difíceis. Havia um historial de conflitos e disputas fronteiriças, mas o principal foco de tensão era a migração de haitianos que procuravam trabalho nas plantações dominicanas de cana-de-açúcar. Embora esta mão de obra fosse necessária, o ditador Trujillo era hostil aos imigrantes, que acusava de todo tipo de roubos e crimes. Na base das perseguições estavam, porém, as convicções profundamente racistas das elites do regime, a quem repugnava a chegada de imigrantes com cor de pele escura, como era normalmente a dos imigrantes haitianos. Apesar da dimensão dos massacres, o seu impacto internacional foi reduzido devido à zona remota em que ocorreram e ao estatuto social das vítimas. O único efeito conhecido foi o pagamento de uma indemnização, mas o dinheiro entregue por Trujillo foi inferior ao exigido e perdeu-se na burocracia haitiana, tendo as famílias das vítimas recebido quantias irrisórias. Não existem registros nem estatísticas fiáveis sobre o número de vítimas do massacre, mas parece ter-se repetido alguns meses depois, na região sul da fronteira. Os dias da história.
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Robin Sins para este magnífico trabalho para 1987-88, e estávamos com este magnífico trabalho que nos trouxe até à previsão do estado de tempo para sexta-feira, 9 de outubro de 2026, com o céu pouco mudado ali, com o fundo fraco mudado até 30 km de leste-nordeste, a soprar por vezes forte até 40 km nas terras altas do norte do centro até ao meio da manhã, rodar temporariamente para o norte-noroeste na faixa costeira ocidental durante a tarde. Aqui na descida de temperatura nas regiões norte e centro, para o atual estado do mar, a costa ocidental terá as ondas de noroeste com 1,5 m a 2,5 m, a diminuir gradualmente para 1 a 1,5 m. Temos 17 a 20 graus de temperatura de água do mar. Na costa sul, as ondas serão inferiores a 1 m, com a temperatura da água do mar entre os 20 e os 22 graus. Alexandre Fonseca e a Cristina Simões, os meteorologistas de serviço. Escutamos Don't Go desde o início. Vale a pena escutar este magnífico.

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Ela chama-se Catherine the Waves e trouxe-nos este I Walk In On A Sunshine. Deixa-me dizer-te que já a seguir vêm por aí os Man At Work, The Wonder, e também as Bengals, porque as músicas que tu gostas tocam mesmo aqui na tua rádio.

Tigers dos Bengals. Aqui fica Gloria Gaynor com este I Will Survive. Só grandes músicas tocam na tua Portugal Star. Deixa-me dizer-te que o Dia Mundial da Visão comemora-se anualmente na segunda quinta-feira de outubro. Pois é, e hoje é a segunda quinta-feira de outubro, lembras-te? Até porque a primeira foi exatamente lá atrás, no princípio do mês. Criado pela Organização Mundial da Saúde, se chama a atenção para os perigos da visão, como a cegueira e a baixa visão. Realizam-se rastreios gratuitos em todas as lojas óticas acreditadas, assim como conferências, caminhadas, angariações de fundos para pagamentos e operações dispendiosas, concursos de fotografia, entre outras atividades. O objetivo geral destas iniciativas é prevenir problemas visuais, proteger e tratar da visão. 285 milhões sofrem de deficiência visual moderada ou grave. 90% vivem em países em desenvolvimento. 65% têm mais de 50 anos. Cerca de 40 milhões são cegas. A cada 5 segundos, um fica cego no mundo. Provavelmente algum deles vai me fazer companhia, digo eu. 80% da deficiência visual é evitável, podendo ser prevenida ou tratada. E assim falei da deficiência visual. Hoje falamos de olhos, claro, mas há por aí quem tenha muito bom olho no Dia Mundial da Visão. Pois é, grandes músicas continuam a tocar aqui na tua rádio. Deixa-me dizer que depois de Gloria Gaynor vem Tarzan Boy, claro, os

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0: Boa!
1: Pois é, gostas de polvo? Então é de polvo que vou falar, se o Dia Mundial do Polvo tem lugar no calendário a 8 de outubro. O 8 alude aos 8 tentáculos do polvo, como animal único que é, reservou-se um momento no calendário anual só para ele. Podes visitar um ancianário e ensinar as crianças com atividades como desenhar e pintar polvos. Com mais de 300 milhões de anos, são das espécies mais antigas, precedendo os dinossauros, constituídos por 90% de músculos, e como não possuem ossos, podem caber em espaço do tamanho de uma moeda. Podem ainda mudar de cor e textura de pele, claro, rapidamente, e têm cerca de 500 milhões de neurónios no cérebro e nos tentáculos. Têm 3 corações e sangue azul. Esses devem ser do Futebol Clube do Porto, de certeza. E existem 300 espécies reconhecidas, todas são venenosas, mas apenas uma é perigosa ao homem, o de anéis azuis, responsável por 2 mortes. A do Benfica e o Sporting, certamente. Uma fêmea pode colocar 100 mil ovos e ter 280 ventosas em cada tentáculo. Cerca de 50 mil toneladas são pescadas todos os anos e não sabem os cientistas quantos ainda existem nos oceanos. E assim te falei do polvo. Big in Japan, estes são os Alphafil.

like, super, que vos vou deixar com um resumo do estado de tempo segundo o IPMA, Instituto Português de Mar e da Atmosfera. Vamos ter então o céu pelo condado limpo, vento por vezes forte nas terras altas do norte e centro até ao meio da manhã. E dizer-te que a programação para amanhã, sexta-feira, a partir das 0h, o legendário em português de Rui Cardoso, às 17h, Espaço Country com o Rodrigo Santos, fim de tarde com António Pedro, às 19h, às 20h, o Super Kizomba do DJ João Pessoa, e às 21h, a onda do Gabriel, com o Gabriel Antunes, então, seus regresso, a partir das 22h, para vos abrir a última janela. Até lá, um grande abraço, boa noite. Escutemos para fechar este I Like Chopin, e também fechamos as contas com Bette Davis Ice para a voz de King Cards. Boa noite, agora sim, vou embora. Até amanhã, bons sonhos.

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Viva então, sejam muito bem-vindos a mais uma emissão do Legendado em Português aqui na vossa rádio. Aqui, este vosso amigo Rui Cardoso vai acompanhar-vos nas próximas duas horas com a música da expressão portuguesa, sempre aqui presente no Legendado em Português. Nesta primeira hora, como habitualmente, vamos ter também o nosso Minutinho de Saúde e ainda a MPB vista por Cláudio Canadá. Mas agora, vamos à música. Juro por Deus.

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Já damos então assim início à nossa emissão de hoje, desta semana do Legendado em Português, a música da expressão portuguesa, os nossos intérpretes, as nossas gentes, a música que nós conhecemos, a passar aqui na nossa rádio. E é muito bom estar convosco semanalmente durante estas duas horas, aqui juntinhos no FM, ou através do online, em qualquer ponto do globo. Eu sou o Rui Cardoso e estou aqui semanalmente convosco, nesta vossa rádio.

0: Agora, muito rapidamente, vamos ter o nosso Minuto de Saúde, um conselho muito rápido e muito simples a passar aqui todas as semanas nas emissões regulares do Legendado em Português. É o Minuto de Saúde, aqui na primeira hora do Legendado em Português de hoje.
1: Está no ar o Minuto de Saúde aqui na tua rádio. A ansiedade é uma resposta natural do corpo. Todos a sentimos de vez em quando. Mas quando começa a aparecer sem motivo claro ou a interferir com o dia-a-dia, convém prestar atenção. Sintomas como coração acelerado, respiração curta, tensão muscular ou dificuldade em concentrar são sinais a ter em conta. Técnicas de respiração, pausas, conversa com alguém de confiança ou até apoio profissional podem ajudar.
0: E como eu referi, são mesmo poucos segundos aqui com o nosso Minuto de Saúde, que passa aqui na primeira hora todas as semanas. É muito bom este pequeno apontamentozinho de saúde que fala sobre coisas importantes do nosso dia-a-dia, e é sempre bom estar aqui atento a estas nossas emissões do Minuto de Saúde. Por aqui vamos continuar com a música antes de passarmos ao nosso habitual primeiro bloco de comerciais, e espero que vocês, desse lado, estejam a gostar da playlist que foi rigorosamente selecionada, a pensar no nosso auditório.

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0: Passado que está o nosso primeiro bloco de comerciais, é a altura de rumarmos até ao Brasil e ficarmos com a MPB, vista por Cláudio Canadá. Ele que todas as semanas nos traz aqui um intérprete ou um grupo da música brasileira do outro lado do Atlântico, para ficarmos mais a conhecer mais sobre a sua história, sobre a sua música. A MPB por Cláudio Canadá, aqui no Legendado em Português, já a seguir.
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2: Olá, amigo Rui Cardoso e amigos do Legendado em Português. Eu sou Cláudio Canadá, de volta com a nossa rúbrica semanal, trazendo mais um grande nome da nossa música, como você nunca viu. Já misturamos muitos ritmos e estilos e contamos boas histórias aqui no programa. Já viajamos de volta ao passado, ouvimos um bom rock e também música romântica do melhor. Vamos agora falar do José Augusto. Aos 8 anos, José Augusto começou a estudar piano, harmonia e solfejo no Conservatório Nacional de Música do Rio de Janeiro. Logo depois, ganhou um piano de presente do pai para praticar em casa. Aos 14 anos de idade, José Augusto participou do Festival de Música de Santa Teresa, quando recebeu o seu primeiro prêmio como melhor intérprete do festival. Começava ali uma saga e a história de uma das mais belas e premiadas vozes brasileiras. Para se ter uma ideia, dos 14 aos 17 anos, José Augusto fez testes em quase todas as editoras do Brasil, sendo reprovado em todas. A mais pura prova de resiliência às adversidades no início de uma carreira. Tendo esta informação como mote, eu escolhi a canção Luzes da Ribalta, na voz do José Augusto. Na próxima semana eu vou estar de volta no Legendado em Português, trazendo mais um grande nome da música brasileira. Muito obrigado e um grande abraço. Tchau.

MPB, vista por Cláudio Canadá. E estivemos então com a música que nos chega do outro lado do Atlântico, a música e a voz do Cláudio Canadá, nesta rúbrica habitual também na nossa primeira hora, a MPB, vista por Cláudio Canadá. Sabemos assim mais sobre os intérpretes da música que nos chega do Brasil. Vamos continuar aqui na nossa emissão do Legendado em Português com mais música.

primeira hora está a chegar ao fim, mas marcamos encontro para a segunda hora, depois do sinal horário. Estamos aqui juntinhos na mesma frequência para mais música da expressão portuguesa e para mais cerca de 55 minutos de legendada em português, com mais duas rubricas também que marcam sempre presença aqui nas nossas emissões regulares. Até já, então!

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2: Estou então de volta para a segunda hora do Legendado em Português desta semana e é muito bom tê-lo aí na nossa sintonia. Durante duas horas levamos ou trazemos o melhor da música da expressão portuguesa aqui à antena da vossa rádio. Eu sou o Rui Cardoso e vou estar convosco ainda durante a próxima hora, também com mais duas rubricas, a Naftalina com Rui Cardoso e ainda sempre a presença imprescindível da nossa em linha, na nossa conversa em linha com a Deco e com a Graça Cabral. É melhor assim.